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1: Muito franco!
2: Né?
1: Aê!
2: Aê!
3: Aê! Tchau, babueda! Menino,
1: né?
3: Aê!